sido capaz de assistir o curvatório do ritmo. Curvatório do ritmo. Transformar a minha